0: Sí, señor. Cuarto gol de Mikel Oyarzabal diciendo, acá estoy yo, ¿eh? Acá estoy yo. Así que no la tocaba contra Cabo Verde, ya llevo cuatro. Me prendo en la carrera y me prendo para definir bárbaro. Austria no marca.
1: A ver, escucha.
2: Croatia player number 20 touched the ball and headed.
1: Toca la pelota. Makarovic entonces estaba Pasaric en offside. Y los que festejaban ahora se lamentan, Fabi. Y Portugal vuelve a celebrar.
3: Nós estamos muito orgulhosos com o desempenho dos Tubarões Azuis na Copa do Mundo. A nossa classificação já é um grande ganho para Cabo Verde, estar entre os melhores do mundo. Temos enfrentado campeões, primeiro Espanha, depois Uruguai, e vamos enfrentar mais um grande campeão, que é a Argentina.
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